0: No contexto da crescente corrida ao domínio tecnológico mundial, em que a inteligência artificial, a tecnologia 5G e as tecnologias verdes são fundamentais para o progresso tecnológico, a UE reconhece a necessidade de uma resposta sólida. Tendo isto em mente, em 2020, a Comissão Europeia lançou uma estratégia intitulada Uma Nova Estratégia Industrial para a Europa. Qual o objetivo desta nova estratégia? Tornar a indústria da UE mais ecológica, mais digital e mais competitiva a nível mundial, reforçando simultaneamente a autonomia industrial e estratégica da União. A realidade é que a UE tem ficado para trás em relação a outros intervenientes mundiais, como a China, no domínio das tecnologias críticas. Em resposta à aparente lacuna em matéria de inovação e à produção e adoção dessas tecnologias, a Comissão apresentou uma proposta de criação da Plataforma de Tecnologias Estratégicas para a Europa, também conhecida pelo acrónimo STEP. A STEP é uma resposta adaptada para fazer face às necessidades substanciais de investimento das indústrias da UE e visa não só assegurar que estas recuperem o atraso em relação aos líderes mundiais, mas também que garantam uma posição de liderança na cena internacional. 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Neste episódio, vamos explorar a Plataforma de Tecnologias Estratégicas para a Europa. Analisaremos a forma como a STEP visa reforçar a soberania da UE, reduzir as suas dependências estratégicas e abrir caminho a uma UE mais competitiva e resiliente no panorama tecnológico em constante evolução. Países de todo o mundo estão a tomar medidas específicas para apoiar as indústrias que procuram alcançar um nível nulo de emissões líquidas e promover as tecnologias digitais. Por exemplo, em 2023, o Canadá introduziu o plano Made in Canada, que inclui um conjunto de ferramentas para o investimento na economia limpa. Entretanto, a China está a posicionar-se como líder mundial nos domínios económico e tecnológico. O seu plano industrial Made in China 2025 visa reforçar a competitividade, melhorando a posição do país no fabrico mundial, desenvolvendo novas tecnologias e reduzindo a dependência de fornecedores estrangeiros. Em resposta a esses planos, a Plataforma de Tecnologias Estratégicas para a Europa orientaria o financiamento para projetos que apoiem o desenvolvimento e o fabrico de tecnologias profundas e digitais, como a inteligência artificial e a aprendizagem automática, tecnologias limpas que tirem partido de fontes de energias renováveis, como a energia solar e eólica, e biotecnologias, como os produtos biofarmacêuticos. No contexto das transições ecológica e digital, a STEP foi também concebida para ajudar a UE a reduzir as dependências estratégicas, contribuindo para um panorama tecnológico mais autossuficiente e resiliente. Mas como irá a UE financiar esta iniciativa de investimento? A STEP visa mobilizar os instrumentos da UE existentes através da reprogramação dos fundos e da introdução de um orçamento adicional de 10 mil milhões de euros. O potencial de investimento global através da STEP poderá atingir 160 mil milhões de euros. Tal como destacado na proposta da Comissão, depender principalmente dos fundos existentes da UE traz três vantagens fundamentais. Garante que o financiamento pode ser desembolsado mais rapidamente, abre maiores possibilidades de financiamento de fusão e, em última análise, resultará numa utilização mais eficiente dos fundos da UE. Esta injeção de fundos destina-se a projetos estratégicos que promovem o desenvolvimento de tecnologias digitais, limpas e biotecnológicas para fazer face aos desafios das transições ecológica e digital. Uma característica única da STEP é o selo de soberania. É um selo de qualidade que a Comissão atribuirá a projetos que contribuam para os objetivos da STEP. Não se trata apenas de um rótulo, mas sim de um instrumento para atrair investimentos públicos e privados. Outra componente fundamental da STEP é a criação de um portal de soberania. Este portal é um sítio web público que serve de ponte entre potenciais investidores e projetos que contribuem para as transições ecológica e digital na UE, apresentando iniciativas consentâneas com os objetivos estratégicos da STEP e divulgando informações sobre oportunidades de financiamento. A proposta da Comissão de criar a STEP foi atribuída à Comissão dos Orçamentos e à Comissão da Indústria, da Investigação e da Energia do Parlamento. Estas comissões apresentaram um relatório que foi aprovado pelo Parlamento na sua segunda sessão plenária de outubro de 2023. O Parlamento lamenta que a Comissão não tenha respeitado o compromisso assumido no âmbito do seu programa de trabalho para 2023 de promover a criação de um novo Fundo Europeu de Soberania. No entanto, o Parlamento reconheceu que, embora a forma proposta para a STEP tenha um âmbito limitado, pode apresentar resultados mais rápidos utilizando os programas existentes e criando ligações entre eles. De acordo com o Parlamento, a STEP deve servir de teste para um fundo de soberania abrangente no próximo período orçamental. Em conclusão, a STEP é mais do que um mero mecanismo de financiamento. Trata-se de uma resposta estrutural às enormes necessidades de investimento das indústrias da UE. Na opinião da Comissão, uma política industrial comum da UE exige um financiamento comum da UE. A STEP é um passo no sentido de uma União Europeia mais inovadora, sustentável e autossuficiente. Numa perspectiva de futuro, a STEP é um precursor de uma iniciativa mais ampla, o Fundo Europeu de Soberania. A criação deste fundo, proposta pela Comissão Europeia, reforçaria ainda mais as capacidades industriais da UE e atrairia investimento privado. Este podcast foi-lhe apresentado pelo Parlamento Europeu. 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

0: tecnologia. Apoia coproduções e o desenvolvimento de múltiplos projetos, incluindo conteúdos televisivos e online, videojogos e experiências imersivas. O Polo Empresarial promove a inovação das empresas, o talento e o potencial de crescimento da indústria audiovisual na Europa. As iniciativas no âmbito deste polo visam intensificar a aprendizagem e partilha de conhecimentos para permitir que a indústria transponha as fronteiras nacionais. Todos os anos dá formação a mais de 2.400 profissionais, com atividades que se centram fortemente na promoção de conhecimentos especializados em mentoria, bem como em competências digitais e ecológicas. Entretanto, a Vertente Mídia apoia anualmente a distribuição de mais de 300 obras audiovisuais fora dos seus países de origem. O terceiro polo diz respeito às formas inovadoras de dialogar com o público, em especial os espectadores mais jovens. A crise da Covid-19 provocou uma transição significativa das salas de cinema para as plataformas digitais. O polo dedicado ao público está a ajudar a indústria audiovisual a tirar partido das oportunidades oferecidas pela transição digital. Visa aumentar o público nas salas de cinema e numa série de plataformas, bem como acompanhar os seus hábitos como espectadores. Este polo inclui iniciativas para a educação cinematográfica, a legendagem de conteúdos culturais e as redes de cinemas europeus. Por último, o polo de apoio às políticas assegura a existência de uma abordagem política comum em todos os Estados-membros. Este objetivo é alcançado através do diálogo regulamentar, de análise do ecossistema audiovisual e das tendências do mercado, de consultas com as partes interessadas e de atividades de sensibilização. A segunda vertente, cultura, abrange todos os setores culturais e criativos, com exceção dos setores audiovisual e cinematográfico. Inclui música, literatura, arquitetura, turismo cultural, bem como artes de espetáculo e artes visuais. Essencialmente, oferece financiamento para projetos colaborativos entre países. Assim, se estudares teatro em Trieste e quiseres colaborar com colegas artistas em Atenas ou Artos, esta vertente do Europa Criativa é para ti. A Vertente Cultura organiza iniciativas especiais para recompensar a excelência e a criatividade, tais como os prémios de literatura, música, arquitetura, etc. Um elemento estimulante da Vertente Cultura é o facto de apoiar programas de mobilidade. Assim, podes obter ajuda para viajar e trabalhar no estrangeiro, alargar o teu alcance a novos públicos e aprender com os teus pares. O programa Cultura Move a Europa oferece excelentes oportunidades para o fazer. É uma iniciativa que oferece subvenções de mobilidade a artistas e profissionais da área da cultura nos 40 países do Programa Europa Criativa. Encara-o como um Erasmus cultural, viagens, residências e colaborações únicas. Eis o que salientou Kitty Laurie, chefe conjunta do Serviço Europa Criativa na Irlanda, sobre as oportunidades que o programa A Cultura Move a Europa tem para oferecer.
1: If you want to develop your...
2: Se quiser desenvolver a sua atividade artística ou o seu trabalho enquanto organização a nível internacional ou europeu, trata-se de um excelente instrumento, pois pode ser utilizado para testar parcerias ou modelos. Há quem faça uma pequena residência ou uma visita. É muito flexível e acarreta pouquíssimos riscos. Se quiser desenvolver o seu trabalho nesse domínio, este pode ser um bom ponto de partida.
1: This can be a good starting point.
0: A terceira vertente é a intersetorial. Trata-se da inovação, da colaboração entre disciplinas e da adaptação à era digital. Com iniciativas como os Laboratórios de Inovação Criativa, o seu objetivo é ajudar os setores culturais e criativos a enfrentar desafios comuns e a encontrar soluções inovadoras. Para tal, financia projetos que combinam a criatividade com a tecnologia ou que associam diferentes formas de arte. Por exemplo, se o teu trabalho combinar teatro e realidade virtual, inteligência artificial e música, ou videojogos e literatura, este programa pode apoiar o teu projeto criativo. Nesse caso, como podes participar? Quer sejas estudante, jovem criador ou profissional artístico, há três coisas que podes fazer. Primeiro, manter-te ao corrente e explorar os convites à apresentação de propostas. A Agência de Execução Europeia da Educação e da Cultura publica regularmente convites à apresentação de propostas online. Estão abertos a pessoas individuais, grupos e organizações e podes encontrar todas as informações necessárias para a próxima oportunidade de concretizar as tuas ideias. Segundo, estabelecer ligações. O Serviço Europa Criativa em Portugal pode ajudar-te a compreender os critérios, a apresentar uma candidatura forte e a fazer parte de uma rede de potenciais parceiros que se estende por toda a Europa. Terceiro, atrever-te a sonhar mais alto. O programa Europa Criativa consiste em pensar fora da caixa e em ser original.